0: Vamos a irnos hasta California con las Katzeye, que surgían del talent show Dream Academy y que están rompiendo con esta canción, Hootie Fruity.
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